de Celso Brás, Marinê Siqueira, Heron Carvalho, Querência Mate e Saudade, com Marinê Siqueira.

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0: 21h20.
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4: O legado da Revolução Farroupilha se mostra em muitos aspectos, entre eles, nossa identidade gaúcha e o jeito de ser do povo gaúcho.
5: A Revolução Farroupilha não foi apenas uma peleia por impostos mais justos. Foi também a voz de uma província que buscava reconhecimento e autonomia, deixando marcas profundas na história, na cultura e na política do Brasil.
6: A figura do farrapo tornou-se um símbolo de resistência e da têmpora gaúcha, uma metáfora viva de caráter forte, resiliente e altivo de nosso povo.
5: Três marcas que não deixam apagar a chama da querência. De Sandro Coelho, Marco Lian e Luiz Santos, ajoelha e chora com Tchê Garotos. De Jaime Brum e Luiz Marenco, Pachol com Os Tropeiros. De autoria e canto de Capitão Faustino, No Peito e na Raça.

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0: na sequência, num só talagaço, duas marcas interpretadas por feras do canto gaúcho. De João Chagas Leite e Vaine Dardi, por quem cantos cardeais, no canto de João Chagas Leite. E de Antônio Tarrago Ross, Sou El Chamamé, com Luiz Carlos Borges.
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encerrando a nossa mateada musical, uma homenagem à mulher gaúcha, Alicerce de Nossa Querência, de Gelson Vinadé e Volmir Coelho, Bela Mulher Gaúcha, no canto de Volmir Coelho, a voz pampiana do Brasil Meridional.

0: 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Hora de dar descanso pra gaita chorona e pro violão cheio de maldade.
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3: Ouvimos Meu Mate de Encilha, o programa que leva todas as semanas para a tua querência uma seleção de músicas gaúchas descadeiradas de boa. 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
2: 21 horas e 50 minutos.
3: Não há como falar em música gaúcha sem lembrar dela. A gaita, também conhecida como acordeão. Esse instrumento chegou ao sul do Brasil com os imigrantes europeus, principalmente os italianos e alemães, e logo foi adotada pelos gaúchos. Seu som marcante embala desde músicas animadas, como vaneiras e xotes, até melodias mais lentas e nostálgicas como milongas e chamamés. A gaita é considerada a alma dos bailes gaúchos. E muitos dizem que onde há uma gaita, a festa está garantida. Ela é símbolo de alegria, identidade e emoção. Esta foi mais uma curiosidade do Sul, aqui na programação da Rádio Gaudéria.

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0: Ouvimos pela Web Rádio Gaudéria, Os Angueras, João Campeiro.
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0: 22 horas e 3 minutos.
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0: 22 horas e 24 minutos.
1: No peão, a bombacha alinhada, a camisa bem passada, o lenço no pescoço, na prenda o vestido, o laço de fita no cabelo é um orgulho que não se mede. A pilcha é mais que uma vestimenta, é identidade, símbolo da tradição gaúcha. Ela expressa o respeito pelas raízes e pela história do povo sulista. E quando a gaita toca, ela ganha ainda mais beleza nos passos do vaneirão.
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0: 22 horas e 47 minutos.
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0: 23 horas, em ponto.
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0: 23 horas e 24 minutos.
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0: 23:57.
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2: No sul do Brasil, o rodeio é mais que um evento esportivo, é uma celebração da cultura gaúcha. Os rodeios surgiram como uma forma de reunir peões para mostrar suas habilidades campeiras, como a doma de cavalos, a laçada e a gineteada. Com o passar dos anos, tornaram-se grandes festas que reúnem milhares de pessoas em torno da música, da dança e da culinária típica. É no rodeio que o gaúcho exibe sua pilcha, dança seu fandango e cultiva a tradição. Essa foi mais uma curiosidade do Sul, aqui na Rádio Gaudéria.
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0: 0:21.
1: O violão é outro grande protagonista da música gaúcha. Com suas cordas dedilhadas, o violão campeiro embala canções de campo, toadas e milongas, traduzindo a simplicidade e a beleza da vida no sul. Nas rodas de mate ou nas tertúlias, ele é presença garantida, seja acompanhando uma gaita ou conduzindo uma voz solitária. O estilo do violão gaúcho é único, com batidas marcadas e dedilhados que lembram o trote do cavalo. Ele carrega a alma do campo em cada acorde. É o som

0: calmaria, da saudade e da contemplação do Pampa. Essa foi mais uma Curiosidade do Sul aqui na Rádio Gaudéria.
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0: 0:43.
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2: Buenas, Paulo Fogaça!
3: Buenas, irmão!

0: Ouvimos na Web Rádio Gaudéria, Quarteto Coração de Potro, Tô de Volta, Chama Rita.
1: Meia-noite e 56 minutos.
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3: Quando começa o batido da gaita e o violão marca o compasso, o salão vira poesia. O fandango é festa, dança e celebração da cultura gaúcha. Seja no vaneirão, na milonga ou no xote, cada passo conta uma história. Fandanguear é viver o sul em sul.

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0: 1:19.
1: No sul do Brasil, uma das lendas mais contadas é a do Negrinho do Pastoreio. Diz a história que um pequeno escravizado, castigado injustamente por seu patrão, foi deixado no campo sob a guarda do pastoreio de cavalos. Após perder um dos animais, foi cruelmente castigado e abandonado em um formigueiro. Mas, segundo a lenda, Nossa Senhora apareceu e o acolheu, transformando o Negrinho em um protetor dos campos e dos animais perdidos. Até hoje, muitos gaúchos acendem velas ou fazem preces a ele quando perdem algo importante. Uma lenda que mistura fé, cultura e tradição, passando de geração em geração. Essa foi mais uma curiosidade do Sul, aqui na Rádio Gaudéria.

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0: Ouvimos na Web Rádio Gaudéria, Quarteto Coração de Potro, com a tropilha por diante.
1: 1:32.
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0: 1h43.
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0: Uma hora e 56 minutos.
1: Não há como falar em música gaúcha sem lembrar dela. A gaita, também conhecida como acordeão. Esse instrumento chegou ao sul do Brasil com os imigrantes europeus, principalmente os italianos e alemães. E logo foi adotada pelos gaúchos. Seu som marcante embala desde músicas animadas, como vaneiras e xotes, até melodias mais lentas e nostálgicas como milongas e chamamés. A gaita é considerada a alma dos bailes gaúchos. E muitos dizem que onde há uma gaita, a festa está garantida. Ela é símbolo de alegria, identidade e emoção. Esta foi mais uma curiosidade do Sul, aqui na programação da Rádio Gaudéria.

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0: Ouvimos pela Web Rádio Gaudéria, Os Angueras, João Campeiro.
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0: Ouvimos na Web Rádio Gaudéria, Luiz Carlos Borges e Mauro Ferreira, Há Muito Tempo é Assim.
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0: Acabamos de ouvir pela Web Rádio Gaudéria, Grupo Rodeio, no Galope da Vaneira.
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0: Ouvimos aqui pela Web Rádio Gaudéria, João Luiz Correia, Outro Mate.
1: 2:16.
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0: Você ouviu aqui pela Web Rádio Gaudéria, José Cláudio Machado, na Paz do Galpão.
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0: Ouvimos aqui na Web Rádio Gaudéria Os Serranos, Tordilho Negro.
1: 2:28.
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0: 2 horas e 40 minutos.
1: 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Você sabia que o chimarrão, símbolo tão presente na cultura gaúcha, tem origem indígena? Pois é, o hábito de consumir a erva mate surgiu com os povos guaranis, que já utilizavam a planta em rituais e no dia a dia, muito antes da chegada dos colonizadores. Com o passar do tempo, o chimarrão foi incorporado pelos tropeiros e pelos gaúchos, tornando-se sinônimo de hospitalidade e tradição. Hoje, além de ser um companheiro inseparável nas rodas de conversa, o mate também representa união, respeito e orgulho sulino. É por isso que aqui no Sul dizemos com orgulho, um bom mate nunca se nega. Essa foi mais uma curiosidade do Sul, aqui na programação da Rádio.

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0: 3 horas e 5 minutos.
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E agora eu vou baixar todo o instrumental aqui. Quero ver só vocês com a mão pra cima cantando o gaiteiro velho comigo. Vamos botar a mão pra cima que eu vou baixar o instrumental. É agora que eu quero ver. Gaiteiro.

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0: 3:21.
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0: 3 horas e 30 minutos.
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0: No peão, a bombacha alinhada, a camisa bem passada, o lenço no pescoço, na prenda o vestido, o laço de fita no cabelo é um orgulho que não se mede. 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

0: 3:48.
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0: 4:13.
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0: Acabamos de ouvir na Web Rádio Gaudéria, Newton Ferreira, Abaralhando a Barbela.
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0: Ouvimos na web Rádio Gaudéria, Erlon Pericles, Rio Grande Velho.
1: 4:27.
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0: 4 horas e 40 minutos.
1: Não há como falar em música gaúcha sem lembrar dela, a gaita, também conhecida como acordeão. Esse instrumento chegou ao sul do Brasil com os imigrantes europeus, principalmente os italianos e alemães, e logo foi adotada pelos gaúchos. Seu som marcante embala desde músicas animadas, como vaneiras e xotes, até melodias mais lentas e nostálgicas como milongas e chamamés. A gaita é considerada a alma dos bailes gaúchos. E muitos dizem que onde há uma gaita, a festa está garantida. Ela é símbolo de alegria, identidade e emoção. Esta foi mais uma curiosidade do Sul, aqui na programação da Rádio Gaudéria.

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0: Você ouviu aqui na Web Rádio Gaudéria, Paulinho Mocelin, Menino Campeiro.
1: 5 horas e 4 minutos.
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No sul do Brasil, o rodeio é mais que um evento esportivo. É uma celebração da cultura gaúcha. Os rodeios surgiram como uma forma de reunir peões para mostrar suas habilidades campeiras, como a doma de cavalos, a laçada e a gineteada. Com o passar dos anos, tornaram-se grandes festas que reúnem milhares de pessoas em torno da música, da dança e da culinária típica. É no rodeio que o gaúcho exibe sua pilcha, dança seu fandango e cultiva a tradição. Essa foi mais uma curiosidade do Sul, aqui na Rádio Gaudéria.

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0: 5:28.
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Você ouviu pela web Rádio Galdéria, Os Mateadores, Perdido num Baile de Fronteira. 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

0: Ouvimos na Web Rádio Galdéria, Os Chacreiros, Disposto.
1: 5:39.
2: O violão é outro grande protagonista da música gaúcha. Com suas cordas dedilhadas, o violão campeiro embala canções de campo, toadas e milongas, traduzindo a simplicidade e a beleza da vida no sul. Nas rodas de mate ou nas tertúlias, ele é presença garantida, seja acompanhando uma gaita ou conduzindo uma voz solitária. O estilo do violão gaúcho é único, com batidas marcadas e dedilhados que lembram o trote do cavalo, ele carrega a alma do campo em cada acorde. É o som da calmaria, da saudade e da contemplação do pampa. Essa foi mais uma curiosidade do Sul aqui na

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0: 6:04.
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2: Na roda de amigos, na lida do campo ou num domingo em família, ele está sempre presente. O chimarrão é muito mais do que uma bebida. É símbolo de hospitalidade, respeito e união. Preparado com carinho e passado de mão em mão. O mate traz na cuia o sabor da cultura gaúcha. E tu, já tomaste o teu chimarrão hoje?

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0: 6:29.
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0: 6:42.
1: O violão é outro grande protagonista da música gaúcha. Com suas cordas dedilhadas, o violão campeiro embala canções de campo, toadas e milongas, traduzindo a simplicidade e a beleza da vida no sul. Nas rodas de mate ou nas tertúlias, ele é presença garantida, seja acompanhando uma gaita ou conduzindo uma voz solitária. O estilo do violão gaúcho é único, com batidas marcadas e dedilhados que lembram o trote do cavalo, ele carrega a alma do campo em cada acorde. É o som da calmaria, da saudade e da contemplação do pampa. Essa foi mais uma

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0: 7:06.
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0: 7:21.
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0: 7:34.
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0: 7:45.
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0: 7:55.
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0: 8 horas e 4 minutos.
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2: Você sabia que o chimarrão, símbolo tão presente na cultura gaúcha, tem origem indígena? Pois é, o hábito de consumir a erva mate surgiu com os povos guaranis, que já utilizavam a planta em rituais e no dia a dia, muito antes da chegada dos colonizadores. Com o passar do tempo, o chimarrão foi incorporado pelos tropeiros e pelos gaúchos, tornando-se sinônimo de hospitalidade e tradição. Hoje, além de ser um companheiro inseparável nas rodas de conversa, o mate também representa união, respeito e orgulho sulino. É por isso que aqui no Sul dizemos com orgulho: um bom mate nunca se nega. Essa foi mais uma curiosidade do Sul, aqui na programação da Rádio Gaudéria.
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5: Alô, alô, meus amigos ouvintes aqui do programa Chucro Redomão, estamos no ar. E hoje tem música boa e de qualidade. Como sempre, a gente toca aqui, a nossa música não tem prazo de validade. Eu sou Leonir Baade, produtor e apresentador do Sistema Destaque Sul de Comunicação, onde também apresentamos o programa Agroforte, com notícias, entrevistas e muito mais, sempre ligado ao agronegócio, que é a engrenagem forte que movimenta a nação. E aqui no programa Chucro Redomão, a gente abre fronteiras com a nossa tradição. Muito obrigado pela audiência, pelo carinho de vocês, e vamos juntos seguir nessa programação. Sempre como de costume, a gente abre o programa Chucro Redomão na acordeona de Renato Borghetti, tocando Milonga para as Missões, essa belíssima obra de Gilberto Monteiro, características de abertura da nossa programação, que eu não canso sempre de citar essa belíssima obra que a gente abre o nosso programa Chucro Redomão. Já de imediato eu vou passar o nosso contato, anote aí, 539-8407-2704. Anotou? 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Lá tu vai ficar por dentro de tudo que acontece aqui na nossa programação, os ouvintes aí que são premiados e também as entrevistas e tudo mais que o programa Chucro Redomão, o Sistema Destaque Sul, tem para te oferecer. Programação das rádios, o horário que toca o programa e muito mais. Acessa lá, rededestaquesul.com.br. E o número eu falei, 53-984-07-2704. Por esse número tu participa do programa, manda mensagem de áudio para cá. Não adianta mandar mensagem de texto, tem que ser mensagem de áudio, porque aí a gente roda aqui, a gente não lê as mensagens de texto. Então, o que, que eu vou dizer na mensagem de áudio? É simples, diga seu nome, da onde estás falando, escolha uma música, deixa teu recado e finaliza que está aqui no programa Chucro Redomão. Estaremos listando a sua participação e conforme vai se encaixando o horário, nós vamos adicionando então as suas músicas. Sem mais delongas, vamos agradecer as emissoras de rádios que fazem parte da nossa conexão. Fica aqui o nosso muito obrigado por essa parceria de décadas. Também agradecer aos amigos ouvintes participantes. São vocês que dão vida no programa Chucro Redomão. O dia que não tiver mais participação, a gente fecha as porteiras, bota o cadeado e vamos embora. Mas como vocês estão aí formando uma lista de participação, como é bom a gente chegar para gravar o programa e tem uma lista de participação. Muito obrigado. Também reforçando que por esse mesmo número, 53-984-07-2704, tu vem para cá fazer parte da família Chucro Redomão. Vem para cá para nossa estância, a Fazenda Chucro Redomão tem vaga. Então vem para cá que tu vai conseguir te encaixar aqui com a pionada. Também agradecendo os nossos apoiadores, aqueles que acreditam no nosso trabalho, que valorizam a nossa tradição. E é claro, em nome da nossa faca Chucro Redomão, a verdadeira faca do gaúcho. Em duas edições, a tradicional, que você já conhece, e também a por encomenda que homenageia os 10 anos do programa Chucro Redomão. Passado todos os recados, eu vou ligar para o Bento. Bento de Jesus, ele mesmo, lá da BRC, Brasil Recuperadora de Créditos. Nossa patrocinadora master aqui no programa Chucro Redomão. Vou fazer a ligação e botar ele para falar conosco.
6: Leonir, meu amigo, bom dia, tudo bem? Que satisfação em falar contigo.
7: Opa, como é que tá, Bento? Tudo bem por aí? Muito frio?
6: Tudo ótimo, graças a Deus. Frio demais. Aí, e aí no sul, como que tá?
7: Adivinha? Um friozão. Aqui a gente chama assim de renguear Cusco.
6: Eita!
7: Cusquinho levanta no frio, levanta com a perninha no ar, pulando, né? Rengueando de uma pata. E a gente diz por causa do frio, né? Então tá de renguear Cusco.
6: É, aqui também tá muito frio, meu Deus do céu. Mas é assim, faz parte, né? Estamos entrando no... em maio, junho, que é inverno já, né? Outono e inverno. Então vamos
7: passar. Faz parte das estações do ano.
6: Com certeza. Como tudo na vida, né? Tudo na vida tem planejamento, tem passo a passo, né? Então.
7: É isso aí.
6: A parte do tempo, climática, também é a mesma coisa. O ser humano intervém, mas às vezes... Mas a natureza é mais forte do que a intervenção humana, então ela se sobressai e se mantém.
7: Eu também acredito nisso, a natureza é muito mais forte do que a interferência do homem. E ela sempre vai dar um jeito de contornar.
6: Sim, sim, sim.
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6: Vamos sim, vamos instruir as pessoas, instruir seus ouvintes aí para que eles tenham é uma vida mais tranquila, no tocante à parte financeira, à parte de gestão de recursos. E nós estamos aqui para ajudar. É isso que a BRC faz, é uma consultoria financeira. Vamos lá.
7: Muito importante. O pessoal tem mandado muitas mensagens perguntando sobre essa questão de organizar a estrutura do para limpar o nome referente às pesquisas que os bancos fazem, inclusive a questão do Bacen. Então o pessoal não sabe bem como é que funciona, como é que ela pode fazer, como é que ela acessa esse tipo de informação para poder então seguir alcançar um nome limpo.
6: Legal, vamos falar sobre isso. Na última conversa que nós tivemos sobre financiamento de veículos, nós demos uma pincelada sobre como funciona o sistema de aprovação. Então você pega as instituições financeiras ou os bancos, né? Eles sempre aprovam não somente visualizando os birôs de consulta normais, que é o SPC, Serasa, Boa Vista, o CUD, o Semprot, que é a Central de Cartórios. Eles vão além, eles buscam se fortalecer mais para ter mais segurança, porque quando a instituição libera o dinheiro, ela quer receber esse dinheiro de volta, então ela quer ter uma garantia do que pode ser feito. E esses birôs de consulta que eu falei, ele tem, dentro da lei brasileira, 5 anos ele permanece, pode permanecer exposto. Após o 6º ano, tá, ele já tem que ser ocultado por lei, porque é dessa forma que o Brasil fala, inclusive os credores não podem nem entrar mais com execução. Que muita gente fala que caduca a dívida. Não, a dívida permanece. Porém, o sistema de cobrança passa a ser só administrativo, ele não vai ser nem jurídico e a pessoa não vai ser nem exposta. Tá? Então, aí o nome fica limpo por determinação de lei, que é o mesmo processo que nós fazemos, só que ao invés do cliente esperar 5 anos, nós fazemos a liberação dentro da lei de forma imediata. Sim. Então, o sistema financeiro chama rating bancário, é relacionamento entre cliente e banco. Tá? Essa pontuação, ela é feita de forma interna dentro do banco. Mas existe uma forma externa. Como que é essa forma externa? Você tem que ter todos os seus dados atualizados junto às instituições que passam essa consulta. Eu vou citar uma, que é o Concentre, que é ligado ao Serasa. Mas, normalmente, se a pessoa não passa a segurança, o banco ele quer mais ainda a segurança. O que ele vai fazer? Ele vai analisar um documento que fica junto ao Banco Central, chama-se um relatório, que chama-se SCR. Esse relatório tem 10 anos da nossa movimentação financeira gravado.
7: 10 anos?
6: 10 anos.
7: Então, é um longo tempo.
6: Sim, então tudo que nós fizemos na nossa caminhada financeira fica registrado nesse relatório. No Banco Central vai constar todas as chaves PIX que a gente usa. No Banco Central vai constar todas as contas correntes e os bancos que nós abrimos conta, que estejam inativas ou ativas. Então, aí o banco de posse desse relatório, ele vai fazer o quê? Ele vai liberar o recurso ou não liberar o recurso. Aonde isso é muito usado? Eu quero comprar um imóvel. Vou fazer um financiamento imobiliário. Com certeza, 100% de certeza, que o banco vai visualizar esse relatório do SCR.
7: Sim.
6: Tá? Eu quero fazer um capital de giro para minha empresa. Valor alto. O banco vai verificar esse relatório do SCR. Tá? Eu quero financiar um veículo. Se o banco tiver dúvidas ainda em relação ao nosso pagamento, a nossa condição de pagar aquilo que ele vai oferecer para a gente, ele vai visualizar esse relatório.
7: Na verdade, são medidas protetivas que o banco procura obter, né? Que a pessoa vai conseguir pagar, né? Devolver esse crédito.
6: Isso, por isso que tem muita gente que fala, pô, mas eu tô com o nome limpo, meu score tá alto. e eu não consigo aprovar nada no meu nome, não consigo pegar um cartão de crédito, não consigo financiar um veículo, não consigo financiar minha casa própria. Por quê? Se está limpo.
7: E como as pessoas, o nosso amigo ouvinte agora aqui do programa Chucro Redomão, quer saber como é que ele consegue fazer isso, fazer essa atualização desses dados junto aos bancos e ao Banco Central, para que ele possa ter um acesso melhor ao crédito?
6: Tá, vamos lá. O importante é a gente tentar explicar de uma forma bem simples como que funciona esse relatório, tá? Esse relatório, ele é atualizado pelo Banco Central a cada 30 dias. Então, o Banco Central atualiza o relatório do SCR a cada 30 dias, com um delay de 30 dias. Então, as informações que a pessoa vai visualizar hoje são de 60 dias atrás.
7: Sim.
6: É no mínimo 60 dias se você contratar uma empresa de consultoria como a nossa para resolver essa questão. Ou então você pode fazer de uma forma direta. Você puxa o relatório do SCR, que eu vou falar como que faz, e vai até as instituições pedindo, viu? Não te devo nada, ó.
7: Sim.
6: E você está me apontando aqui.
7: Pode. Ah, mas é bem mais complicado, né?
6: Isso. Por quê? Todas as instituições financeiras, quando emprestam dinheiro para a gente, elas fazem com seguro embutido. Quando a gente se torna inadimplente, eles acionam esse seguro e recebem o valor devido.
7: Eles
6: então, nós não devemos mais para a instituição financeira.
7: Eles nunca perdem.
6: Não, a gente não deve mais para a instituição financeira.

0: banco acessar, ele entra dentro do Banco Central, da Febraban, e puxa esse relatório SCR do período de 5 anos.
1: Sim.
0: Tá? Segundo ponto, é a própria pessoa tirar esse relatório. Como que ela tira? Através do aplicativo gov.br. É bem simples. Você entra no aplicativo gov.br, você tem que ser prata ou ouro dentro desse aplicativo, que é fácil você chegar também a ser prata ou ouro. E aí você vai, você busca na pesquisa SCR dentro do aplicativo gov.br, vai até o site do Banco Central, você abre esse relatório SCR, puxa as informações de 5 anos. Do período de 5 anos. Aí vai estar todo ele detalhado.
1: Sim, sim. Entendi.
0: Tá? Não é complicado. Ele é muito fácil você fazer isso.
1: Tem, sim. Tá, o site da Detalhe
0: então, Azul. O que eu vou fazer? Eu vou mandar para você, você publica no site, aí nós vamos acessar. Como que ele faz para acessar o relatório do SCR, que é o registrado?
1: Vai estar então esse passo a passo aí que a BRC Brasil Recuperadora de Crédito vai nos fornecer ao nosso amigo ouvinte aqui do programa Chucro Redomão.
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1: Mesmo que você não queira contratar o serviço da BRC Brasil Recuperadora de Crédito, pode ligar, falar com o pessoal e tirar suas dúvidas, se esclarecer, não é isso?
0: Sim, sim, sim, sim. A pessoa não quer contratar o nosso serviço por N motivos. Tá? Então, vamos colocar o principal. Eu não tenho dinheiro para fazer ação para pagar uma empresa para resolver um problema que eu tenho comigo. O que eu tenho que fazer? Liga para a gente, o nosso especialista vai dar uma instrução, tá? E a pessoa pode agir por conta própria, sem problema algum.
1: Perfeito, perfeito. 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
0: Atendendo todo o Brasil. 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
1: Tá certo, perfeito.
0: Tá bom?
1: Bento, eu acho que tá bem explicado, né, por hoje. E o vídeo aí, o material explicativo, a BRC vai proporcionar no nosso site, rededestaquesul.com.br, para como fazer esse passo a passo aí, muito importante, que a gente falou hoje, tu desse todas as explicações. Eu fico aqui só de ouvinte, eu não entendo nada dessas burocracias.
0: Sim, mas é um PDF que eu vou mandar para você fazer a publicação, ele é autoexplicativo, ele é bem simples.
1: Perfeito.
0: Então, qualquer pessoa consegue entrar e fazer, executar, ou se não conseguir, vamos pedir ajuda para quem? Para as crianças, né? Não, para a criança primeiro.
1: Tá certo.
0: Porque
1: tá
0: certo. A criança de 10 anos, 12 anos, 13 anos, ela sabe fazer isso.
1: Ela então, já está voando na frente, né?
0: Isso. Aí se elas não tiverem vontade de executar, aí liga para o nosso especialista e o nosso especialista está pronto para ajudar.
1: Tá certo. Bento, escolheu uma música pra gente encerrar aqui a nossa abertura do nossa entrevista de hoje, na abertura do programa Chucro Redomão?
0: Com certeza, e como nós estamos fazendo essa entrevista, ela se tornar hábito, eu estou pesquisando as músicas e buscando música que envolva a parte financeira.
1: Perfeito.
0: Então hoje eu quero pedir Gaúcho Endividado, do Camarguinho da Fronteira.
1: Bah, show de bola, vai encaixar perfeito.
0: Sim, meu Deus, eu estou pesquisando também.
1: Tá, tu já está virando um gaúcho de coração.
0: Com certeza. Gosto muito dessa região aí.
1: Perfeito, então. Muito obrigado, Bento.
0: Um abraço. Fica com Deus aí. Que todos os ouvintes aí tenham Deus e muita paz no coração e muita saúde em família. Tá bom? Falou, então. Um abraço.

0: Está aí então, esse foi o pedido do Bento de Jesus. Camarguinho da Fronteira com a música Gaúcho Endividado. Pois é, é, a gauchada ultimamente com esse plano econômico que está aí, não está fácil não. Mas seguindo com a nossa programação, agora já estamos no dedilhado de Lúcio e Anela, que toca Flor e Truco, nossa cortina musical que vai nos acompanhar durante toda a programação. 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
0: E seguindo com o programa Chucro Redomão, agora o Dair Pedroso. Quero ouvir Porca Véia, Luz do Meu Rancho. Olha só, baita música que a gente roda aqui no programa Chucro Redomão, mas tem um detalhe. O Odair está completando 41 anos de casado. Que coisa linda, parabéns, Odair. Vamos rodar o parabéns crioulo.

0: Olha só que coisa boa. Dair, entra aí e dá o teu recado aqui no programa Chucro Redomão.
1: Buenas, Leonir. Buenas, gauchada. Chucro Redomão. O Dair Pedroso, ganhador. Tô passando por aqui para fazer meu pedido de música. Leonir, toque aí para nós uma especial com o Borca Véia, Luz do Meu Rancho, porque neste dia 18 de maio, eu e a Dona Maria Ilusita estaremos completando 41 anos de casados. Então, ofereça essa música para nós, os filhos, minha filha, meus netos, minhas noras, para todos nós por aqui, Luz do Meu Rancho, o lenhador, bombeador, na audiência da programação. Grande abraço a todos.

0: E agora eu vou chamar o Mateuzito, nosso ginete da estância. Mas o Mateuzito é gaiteiro, pois é, no programa passado ele abriu o programa com a música dele. Tchê, esse guri vai longe. Mas como é bom ver o Mateuzito assim, com toda a energia de vento em polpa, que coisa boa. Hoje o Mateuzito quer ouvir a música Pedaços, com Miro Saldanha.
1: Buenas gauchadas do Chucro Redomão, aqui de Net Futuro Gateiro Mateuzito. Tchê, gostaria de mandar um grande abraço aos meus amigos Cowboy da Maldonado Transporte e o Josiel da Lorenzi Transporte. Também dizer que estou feliz, barbaridade, com o passeio até a cidade de Votuporanga, São Paulo, com meu tio Rodrigo e minha tia Giane, que foi neste último final de semana. Patrão Nir, toca aí a música Pedaços, com Miro Saldanha. Ofereço ao meu padrinho Luizito e meu pai Gilmar, meu tio Rodrigo. E aqui é Chucre Redomão na veia. Fui, tchê!

0: Depois do Mateusito veio o padrinho, Luizito Ledur. Ele mesmo que está aí adquirindo a faca Chucro Redomão 10 anos. Muito obrigado pela confiança de sempre, Luizito. Um forte abraço para ti. E o Luizito quer ouvir Bugio de Proveta com o grupo Minuano aqui no programa Chucro Redomão.
1: Buenas gauchada, amiga. Luizito Ledur. Tô mais faceiro que gordo de camiseta listrada nova. Por modo da quantia de chucro novo no nosso programão. É isso aí, indiada. Vamos sair do mato e participar cada vez mais. Aqui é só alegria e cultura. Vamos que vamos, patrão. Por favor, com o grupo Minuano, Bugio de Proveta. E sejam todos muito bem-vindos, porque aqui é só chucro e redomão na veia. Fui, tchê!

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6: Chegou o capataz da estância, Carlos Terterola, ele mesmo. Ele quer ouvir com Júlio Saldanha, Noite de Geada. É verdade, aqui para essas bandas tá frio umas quantas vezes. E lá para São Paulo também, eu falei ali com o Bento de Jesus, da BRC Brasil, recuperadora de crédito. E ele me disse que lá em São Paulo também tá fazendo muito frio. Então, o Carlos Terterola vai entrar e pedir essa música, Noite de Geada.
7: Buenas, Leonir, buenas, família Chupedomão. Aqui quem vos fala é o capataz, Carlos Terterola, em Canoas. Leonir, lasca para nós aí com Júlio Saldanha, Noite de Geada. Quer dizer, o inverno chegou, né? E agora é um pinhãozinho, sentar na volta de um fogão a lenha, prosear um pouco, fazer um mocotó, fazer aquela vaca atolada, né? Um empinzinho com a carne bem gorda, mas fica uma maravilha. O cara curtiu um domingo de beijinho aí, uma vaca atolada, coisa boa. Deixando um forte abraço a cada um de vocês na audiência do programa Chupedão, o Capataz em Canoas. Mas tá muito frio, frio de rengue a cusco.

0: E da terra do charque, a capital do doce, a Ana Lúcia vai entrar e pedir com Riva Barreto a música Flor da Natureza. Que bela música. Muito obrigado, Ana Lúcia. Forte abraço aí pro Adair.
1: Gostaria de escutar com Riva Dária Barreto a música Flor da Natureza. Ofereço a todos do Grupo Chico Redomões, a Cidadania de Família e a todos os ouvintes. Abraços, Ana e Adair, Pelotas, Rio Grande do Sul.

0: E agora eu vou chamar o Jurandir Moraes. 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E o Jurandir Moraes vai entrar e pedir com o Baitaca no fundo da grota aqui no programa Chucro Redomão. Fechamos o primeiro bloco e retornamos em seguida aí no segundo bloco. Não sai daí, continue ligado conosco que tem muita coisa boa para tocar aqui no nosso programa Chucro Redomão.
1: Buenos, Leonir. Buenos a todos desse grupo maravilhoso aí do nosso Chucro e Redomão. Aqui quem fala é o Jurandir aqui de São Sebastião, São Paulo. Leonir, se for possível, manda o Baitaca, do fundo da grota. E um grande abraço a todos e até mais.

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0: 9:16.
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E nós estamos de volta, este é o segundo bloco do programa Chucro Redomão de hoje. Eu te falei que ia ser rapidinho e a gente estava de volta. Agradecendo novamente as nossas emissoras de rádios que compõem a nossa conexão. Muito obrigado pela parceria de sempre e por esse trabalho de reproduzir o nosso programa Chucro Redomão pelos quatro costados desse Brasil afora. Também agradecendo os amigos, ouvintes, participantes, vocês que estão aqui no nosso programa, pedindo as músicas, enviando o seu áudio, já sabe, 53984072704. Grava teu áudio dizendo teu nome, de onde estás falando, escolhe uma música e finaliza dizendo que está aqui no programa Chucro Redomão, que a tua participação vai para a lista e assim que houver uma brecha ela entra na programação. Muito obrigado por essa atenção especial, esse carinho que vocês têm conosco. 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

0: vai descer pela Rota dos Birivas. 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E o Alexandre Tavares quer ouvir com César Oliveira e Rogério Melo a Cusco e Mangaço.
1: Buenas, chucros e chucras de todo o Brasil e todo o mundo. Fiquei umas duas semanas sem aparecer aqui no programa, questão aí de excesso de carga de trabalho, né? Coisas que fazem parte da vida da gente. Mas estou de volta aí trazendo, né, a nossa contribuição para o programa Chucro Redomão, que agrega tantos gaúchos e gaúchas, né, espalhados por esse Brasil, por este mundo. Por conta disso, peço ao patrão Leonir para executar com César Oliveira e Rogério Melo a música A Cusco e Mangaço. Grande abraço, aqui Alexandre Tavares, São Paulo, capital.

0: E agora então vou chamar a Dolores. Falei do Alexandre aí que abriu o segundo bloco do programa Chucro Redomão de hoje. E agora a Dolores entra para ouvir com o grupo Reponte, Bate Coxa no Totonho. Ó, vai ter bailanta pronta por aí.
1: Olá, ouvintes do programa Chucro Redomão. Depois de algumas semanas sem participar do programa, volto hoje para pedir ao patrão Leonir que toque a música Bate Coxa no Totonho, com o grupo Reponte. Uma música bem fandangueira, daquelas boas para espantar esse friozinho que anda por aí, pelas bandas do Rio Grande. Aqui quem fala é a Dolores, da cidade.

0: 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Agora vai entrar a Deise, ela mesma, a irmã do Alexandre Tavares. Ela quer com o grupo Chamamento, a música é O Frio da Serra. Poxa, tá todo mundo apavorado com esse frio aí.
1: Olá, patrão Leonir, aqui quem vos fala é Deise Tavares Soares, direto da cidade do Rio Grande, no Rio Grande do Sul. E para a gente comemorar a chegada desse frio congelante que está aqui, vamos ouvir O Frio da Serra com o grupo Chamamento. Música.

0: Chegou a hora do Wellington Pinheiro, ele mesmo, nosso peão campeiro aqui da Fazenda Chucro Redomão. Ele quer ouvir com a família Hortaça. Vem chegando o Galeno Fontela. Baita música que a gente roda aqui no programa Chucro Redomão.
1: Queridos amigos e ouvintes do programa Chucro Redomão, também ao grande grupão de WhatsApp, ao querido capataz Terterola e ao nobre patrão comunicador Leonir Baade. Aqui dos Pagos Capixaba, nos fala Wellington Pinheiro, o capixaba gaúcho de coração, então campeiro che. E neste chás que gostaria de pedir aí um belíssimo clássico, oferecendo a todos, que é na voz do grande cantor missioneiro, com participação especial, também do outro cantor missioneiro, Pedro Hortaça e Gabriel Hortaça, família Hortaça. E a canção é Vem Chegando Galeno Fontela. E assim todos possam curtir esse belíssimo clássico aí, vindo lá das missões, e continuarmos ligaditos aí neste programa Chucro Redomão. Vai aqui um baita abraço, capixaba gaúcho a todos, tchê. Buenas, e até por lá, gauchada amiga.

0: 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A Haroldo Tuma, de ponta a ponta desse Brasil afora. Haroldo, quero ouvir com o grupo Recoluta, Legado Missioneiro, aqui na nossa programação.
1: Olá, Leonir e meus amigos do grupo Chucro Redomão. Aqui é Haroldo Tuma, de Belém do Pará. Leonir, essa semana eu vou pedir para você tocar para nós o grupo Recoluta com a música Legado Missioneiro. Mas aí, Leonir, eu fiquei curioso para saber o que, que significa o termo Recoluta e fui pesquisar. Bom, é um termo criado lá em 1982 pelo grande cantor e compositor José Cláudio Machado, que explicou então para o pessoal que fez o festival junto com ele que recoluta significa reunir o gado para a lida campeira. Bom, o José Cláudio Machado criou lá em 82, como eu falei há pouco, a recoluta da canção crioula na cidade de Guaíba. Bom, daí o festival fez sucesso, o termo se expandiu e hoje a recoluta farroupilha é bem conhecida, que acontece na cidade de Passo Fundo. Então, Leonir, toca para nós aí o grupo Recoluta com a música Legado Missioneiro e um grande abraço de Haroldo Tuma, de Belém do Pará.

batalha, a vozes de tronco antigos, Senair, Jaime, Noel e Pedro, quatro nomes, quatro abrigos, são como braços erguidos aos céus numa oração, missões, pendão cativo, enraizado neste chão.

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6: 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Ele quer ouvir com os Monarcas Do Jeito Que Dá, aqui no programa Chucro Redomão.
7: Buenas, chucros e chucras do programão Chucro e Redomão. Patrão velho, Leonir Bade, manda pra nós Com os Monarcas, Do Jeito Que Dá. A coisa tá feia, mas vai melhorar, gente. Vai melhorar. Força e fé. Vou dedicar a toda a gauchada de todas as querências, ao nosso grupão do WhatsApp, a família Chucro e Redomão, capelão da estância Nery Schneider, de Campo Grande, Mato Grosso do Sul, tchê.

0: E agora, Gustavo Bortoleto, quero ouvir de Bota e Bombacha com Mauro Moraes. E a gente roda aqui, é claro. Forte abraço, meu amigo Gustavo Bortoleto.
1: Patrão Leonir Baade, que Gustavo Bortoleto. Mas que prazer e privilégio novamente estar participando da programação campeã de audiência, o programa, o nosso programa Chuco Redomão. Como estão todos, amigos, grupando WhatsApp, os ouvintes, tudo bem? Tudo bem, Nacho? Tá bom, gurizada. Então, Leonir, por gentileza, hoje manda pra gente ouvir mais uma clássica de Mauro Moraes, de Bota e Bombacha. Fico muito agradecido. É o Gustavo Bortoleto, deixando um forte abraço a todos os amigos, falando diretamente da região metropolitana de Curitiba, a cidade da Lapa, no Paraná. Forte abraço, gurizada.

0: Agora Jair Peche, lá em Santa Catarina, ele mesmo que é o ferreiro da estância. O Jair quer ouvir com os mirins e a música é Meu Canivete, clássica aqui no programa Chucro Redomão.
1: Eu sou o Jair Peche, o ferreiro da estância, Chucro Redomão, vim por aqui pedir Meu Canivete, os mirins. Ofereci a toda essa gauchada, amiga e boganache que está na escuta da programação Chucro Redomão, que é um programa muito bom de escutar e muito bom de participar. Eu sim sigo escutando a programação Chucro Redomão aqui de Jaraguá do Sul, Santa Catarina.

0: 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E o José da Silva, lá de Santa Catarina, quer ouvir com Teixeirinha a música 20 de setembro. É isso, Zé?
1: José da Silva, Geraldo do Sul, Santa Catarina. Silene Bado, roda uma música aí do Teixeirinha, 20 de setembro. Música muito bonita. Recordar o tempo, Teixeirinha. Ofereço para todo o grupo WhatsApp, para todo mundo o programa Chuco Redomão, para toda essa indiada que está na escuta desse programa Buenas aí. Eu sim continuo ouvindo o programa Chuco Redomão.

0: E para fechar o programa Chucro Redomão de hoje, vamos chamar o carreteiro da estância, Gabriel Bairros, grande amigo que a vida nos dá. 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Gabriel quer ouvir com os araganos, céu, sol, sul, terra e cor. E é assim que a gente vai fechar o programa Chucro Redomão de hoje. Sempre agradecendo a todos os amigos ouvintes, também os participantes. 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Alô, João Carlos Ortiz, lá da Mecânica Ortiz, lá no Paraná. Paranazão tá comprando e levando a faca Chucro Redomão direto. Também o Thiago, lá de Pinhão, Paraná, estão recebendo a nossa faca Chucro Redomão aí. Muito obrigado pela preferência de vocês. Fica aqui o nosso abraço extensivo a todos os ouvintes e a garantia é que, se o patrão lá de cima nos permitir, semana que vem estaremos aqui novamente. Meu amigo Gabriel Bairros, tudo contigo. Encerra o programa Chucro Redomão de hoje com os araganos. Céu, sol, sul, terra e cor.
1: Buenas amigos e amigas da Fazenda Chucro e Redomão. Essa família que cresce cada vez mais e é o melhor programa de rádio do país. Eu venho trazer para vocês Os Araganos e vou dedicar essa música ao meu amigo Carlos Terterola, que fez aniversário esse mês. Então fica o meu abraço a ele e a todos os aniversariantes que fizeram aniversário nessas épocas aí, né? De abril e maio. Um forte abraço ao patrão Leonir Baabe e a música que eu quero ouvir é com os Araganos, Céu, Sol, Sul. Um forte abraço do carreteiro a todos vocês da família Chucro Redomão e até por lá.

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1: Dez horas e 23 minutos.
2: No sul do Brasil, uma das lendas mais contadas é a do Negrinho do Pastoreio. Diz a história que um pequeno escravizado, castigado injustamente por seu patrão, foi deixado no campo sob a guarda do pastoreio de cavalos. Após perder um dos animais, foi cruelmente castigado e abandonado em um formigueiro. Mas, segundo a lenda, Nossa Senhora apareceu e o acolheu, transformando o Negrinho em um protetor dos campos e dos animais perdidos. Até hoje, muitos gaúchos acendem velas ou fazem preces a ele quando perdem algo importante. Uma lenda que mistura fé, cultura e tradição, passando de geração em geração. Essa foi mais uma curiosidade do Sul, aqui na Rádio Gaudéria.

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0: Buenas amigos e amigas ouvintes, que já está no ar mais um do Sul do Brasil, aqui na queridíssima Rádio Gaudéria. É uma alegria ter a tua companhia para mais uma jornada sonora pelas estradas da música nativista. Hoje, como sempre, vamos trazer um pouco de tudo. Vaneira, milonga, xote, tudo com alma, com campo e com coração. Acomoda aí e deixa que o Sul toca por ti. E com a companhia de meu filho Bruno Soares, vamos iniciar com mais um bloco repleto de música campeira. Vem chegando então o grupo Chamamento, Laço da Paixão. Na sequência, Aline Bosa, Boto Respeito. E para finalizar este primeiro bloco, os Monarcas, Meu Amor Se Vai.

0: 10 horas e 37 minutos.
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5: E tem coisa que não se explica, só se sente. E o cheiro do mate, o som da gaita, a paz do campo. E é isso que a música gaúcha carrega aqui na Gaudéria. A gente não deixa a tradição parar. Pelo contrário, faz ela seguir, nota por nota, de geração em geração. E a nossa trilha de hoje está recheada deste sentimento. Vamos ouvir mais. Chegando agora os Filhos do Rio Grande, mandando bota. Na sequência, Joca Martins e Projeto Taureando, Corcoviando. E para encerrar o segundo bloco, João Antônio Farinha, Bugio Linguarudo.

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0: 10:50.
1: O violão é outro grande protagonista da música gaúcha. Com suas cordas dedilhadas, o violão campeiro embala canções de campo, toadas e milongas, traduzindo a simplicidade e a beleza da vida no sul. Nas rodas de mate ou nas tertúlias, ele é presença garantida, seja acompanhando uma gaita ou conduzindo uma voz solitária. O estilo do violão gaúcho é único, com batidas marcadas e dedilhados que lembram o trote do cavalo, ele carrega a alma do campo em cada acorde. É o som da calmaria, da saudade e da contemplação do pampa. Essa foi mais uma curiosidade do Sul aqui na Rádio Gaudéria.
2: No peão, a bombacha alinhada, a camisa bem passada, o lenço no pescoço, na prenda o vestido, o laço de fita no cabelo é um orgulho que não se mede. A pilcha é mais que uma vestimenta, é identidade. Símbolo da tradição gaúcha, ela expressa o respeito pelas raízes e pela história do povo sulista. E quando a gaita toca, ela ganha ainda mais beleza nos passos do vaneirão.
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1: Quero aproveitar para mandar um quebra-costela a todo mundo que escuta a Rádio Gaudéria pelos quatro cantos do Brasil e até fora dele. É bom demais saber que a nossa cultura atravessa fronteiras e chega onde o coração sente saudade do Sul. E se tu curte a nossa programação, espalha a palavra. Aqui é música boa o tempo inteiro. Vamos aproveitar e mandar um forte abraço ao ouvinte Hilton Soares de Oliveira, que nos ouve na cidade de Navegantes. Sempre nos manda mensagem, dizendo que está sempre ligado na programação campeira da Web Rádio Gaudéria. Agradecemos a sua mensagem, amigo Hilton, lá de Navegantes. É lá em São Paulo temos o nosso grande ouvinte e colaborador aqui da Web Rádio Gaudéria, João Machado, sempre palanqueado aqui na nossa programação. E também colaborando com as suas poesias para criarmos as vinhetas da Web Rádio Gaudéria. Obrigado de coração ao amigo João Machado pelas suas contribuições e pela sua audiência aqui conosco. E agora, seguimos no compasso da querência. Ouviremos com os Chacreiros um quadro de campo. Na sequência, Leonir sacudindo os ossos. E para finalizar, Enzo Castro, Flor del Banhado.

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0: 11:04.
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4: Bueno, gurizada, por hoje vamos fechando a porteira de mais um do sul do Brasil. Mas a estrada da Rádio Gaudéria segue firme, levando tradição, música e sentimento 24 horas por dia. Sem parar, eu sou Francisco Soares e agradeço a tua companhia neste rodeio musical. Próxima semana tem mais. Até lá, te cuida que a vida é linda quando tem gaita, mate e coração tranquilo. Mas antes de encerrarmos, quero deixar registrado meu agradecimento pela audiência de nosso ouvinte, Alexandre Procópio Saraiva, que nos ouve lá em Chuí, no Rio Grande do Sul. Um forte abraço ao amigo Alexandre e a toda a sua família que estão sempre acompanhando a nossa programação. E vamos encerrando o programa de hoje com quatro marcas. Na primeira, Nenito Sartori e Jarbas Nadal, Sotaque Missioneiro. Na sequência, os Araganos com o Xote, Sejanês. Seguindo com Desidério Souza, Facão Pitoco. E para finalizar, os Mateadores, Coisa de Tchê. Um forte abraço do comunicador Francisco Soares e até o nosso próximo programa, Gauchada.

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1: 11 horas e 18 minutos.
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Buenas, amigos e amigas ouvintes. Eu sou Bruno Soares e neste momento passo a levar a todos vocês o programa No Compasso da Gaudéria. Programa que é produzido, editado e gravado todas as semanas aqui pela Web Rádio Gaudéria. E você pode participar desta programação mandando seu chasque através do 48 998 67 3215. A Web Rádio Gaudéria está desde agosto de 2020 levando o melhor da música e da cultura gaúcha 24 horas por dia, 7 dias na semana. E estamos desde agosto de 2020 porque você, amigo ouvinte aí do outro lado, está sempre nos dando aquela força, está sempre aí na nossa audiência e a gente agradece demais pela sua companhia. 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

0: 11:37.
1: No sul do Brasil, o rodeio é mais que um evento esportivo. É uma celebração da cultura gaúcha. Os rodeios surgiram como uma forma de reunir peões para mostrar suas habilidades campeiras, como a doma de cavalos, a laçada e a gineteada. Com o passar dos anos, tornaram-se grandes festas que reúnem milhares de pessoas em torno da música, da dança e da culinária típica. É no rodeio que o gaúcho exibe sua pilcha, dança seu fandango e cultiva a tradição. Essa foi mais uma Curiosidade do Sul, aqui na Rádio Gaudéria.
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Estamos de volta com o programa No Compasso da Gaudéria de hoje. E vamos aí então atendendo as mensagens, os pedidos musicais que vem chegando aqui pelo nosso WhatsApp 48 998 67 3215, lá da cidade de Porto Vitória, no Paraná. Na escuta está a família Unhevix e também o Lúcio. Estão na nossa companhia na cidade de Porto Vitória. Agradecemos aí o contato, né, do senhor João Unhevix. E também lá sua família, o seu Lúcio também, que está na nossa companhia e querem ouvir a música Anunciação, do grupo Minuano. Forte abraço a todos vocês! Também lá na fronteira do Rio Grande do Sul, está escutando a Rádio Gaudéria a nossa ouvinte Simone, que também entrou em contato aqui pelo nosso WhatsApp. Um forte abraço aí a Simone e também a toda a sua família. E vamos seguindo com a nossa programação aqui da Web Rádio Gaudéria, o programa No Compasso da Gaudéria, com mais um bloco de músicas. Chegando aí na primeira, o Pedro Neves, Campeiro para Sempre. Na sequência, o grupo Minuano, Anunciação. E para finalizar este segundo bloco, Mauro da Silva, Longe do Pago.

0: Santa Margarida. Legal, Santa Margarida.
1: 11 horas e 53 minutos.
2: Não há como falar em música gaúcha sem lembrar dela. A gaita, também conhecida como acordeão. Esse instrumento chegou ao sul do Brasil com os imigrantes europeus, principalmente os italianos e alemães. E logo foi adotada pelos gaúchos. Seu som marcante embala desde músicas animadas, como vaneiras e xotes, até melodias mais lentas e nostálgicas como milongas e chamamés. A gaita é considerada a alma dos bailes gaúchos. E muitos dizem que onde há uma gaita, a festa está garantida. Ela é símbolo de alegria, identidade e emoção. Esta foi mais uma curiosidade do Sul, aqui na programação da Rádio Gaudéria.

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3: E vamos dando sequência ao programa No Compasso da Gaudéria de hoje. Mandando um abraço para a cidade de Fraiburgo, Santa Catarina, terra da maçã. O seu Norberto entrou em contato conosco aqui pelo nosso WhatsApp e está aí na nossa companhia. Um forte abraço aí ao seu Norberto e a toda a sua família que residem lá na cidade de Fraiburgo. Pelo mural de recados aqui da Web Rádio, nós temos o Henrique de Passo de Torres, dizendo que a Web Rádio Gaudéria é a melhor do Brasil. Forte abraço então aí ao Henrique, que está na nossa companhia em Passo de Torres.

Nós também temos aí ouvintes aqui na nossa região, né, na Grande Florianópolis. O Edson nos escuta lá na cidade de Santo Amaro da Imperatriz, dizendo que está muito boa a programação da Web Rádio. Um forte abraço então ao Edson e a toda a sua família que nos ouvem lá na cidade de Santo Amaro da Imperatriz. Também o nosso ouvinte Wagner, lá de Braço do Norte, aqui em Santa Catarina, também está na nossa companhia, sempre nos mandando mensagem aqui pelo nosso WhatsApp, e está pedindo que a gente mande um abraço para ele, né? Então aí, um chasque, um forte quebra-costela, então, né? Ao nosso amigo Wagner e toda a sua família que nos escutam lá na cidade de Braço do Norte. Seguindo com o nosso terceiro bloco de músicas, na primeira vem chegando Churrasco e Vaneira, O Rio Grande Me Criou, Gaúcho da Fronteira, Carreteando a Tristeza, e para finalizar este terceiro bloco, Os Chacreiros, Assim no Osso do Peito.

0: 12:08.
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4: Estamos chegando ao final de mais um programa no compasso da Gaudéria e passa muito rápido, né? Mas foi uma grande alegria, uma grande satisfação ficar aqui nesta hora atendendo os pedidos musicais, levando o melhor da música gaúcha a todos vocês e agradecendo, claro, a companhia de todos, solicitando que nos escutem no nosso próximo programa, neste mesmo horário, nesta mesma web rádio, e que permaneça também aqui na nossa programação. Receba um forte abraço aí deste comunicador que vos fala, Bruno Soares. É muita alegria, muita satisfação para a gente levar este programa todas as semanas aqui para vocês e atender aos pedidos, né? Vamos aí atendendo o seu Manuel lá de Guarapuava, no Paraná, pedindo aí música dos mirins. Vamos rodar neste último bloco. Também o José Giovanni Mailand de Pelotas. Quero ouvir a música Cadela Baia com Mano Lima também. Iremos rodar aqui neste bloco. 48 998673215 é o nosso telefone para que você possa participar e deixar aqui o seu recado. Vamos levar então as três últimas músicas deste programa. Chegando aí na primeira, os Mateadores com Mano Lima, a Cadela Baia. Na sequência, os Mirins, Tempos de Guri. E para finalizar este programa, Grupo Rodeio com a belíssima música As Amado, Una Mujer de Veras. Um forte abraço a todos vocês e até a nossa próxima oportunidade.

0: 12:23.
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1: Meio-dia e 25 minutos.
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1: Horas e 27 minutos.
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1: 12 horas e 28 minutos.
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0: Meio-dia e 50 minutos.
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0: 13 horas e 12 minutos.
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0: 13 horas e 23 minutos.
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0: 14h35.
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0: 13h44.
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0: 13:56.
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0: 14:21.
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1: Esta música, o

0: 14 horas e 54 minutos.
1: No peão, a bombacha alinhada, a camisa bem passada, o lenço no pescoço, na prenda o vestido, o laço de fita no cabelo é um orgulho que não se mede. A pilcha é mais que uma vestimenta, é identidade, símbolo da tradição gaúcha. Ela expressa o respeito pelas raízes e pela história do povo sulista. E quando a gaita toca, ela ganha ainda mais beleza nos passos do vaneirão.
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0: 11:07.
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1: Ai, meu chapéu!
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1: E tchê barbaridade!
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0: 15h17.
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0: 15h27.
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0: Montado, me sinto um rei.
1: De graça, muito obrigado, passo fundo.
2: 15 horas e 40 minutos.
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Mas afinal, por que injustiça acontece? Algumas vezes, porque o mal prevalece. Tenha consciência, parceiro, de ti Deus nunca se esquece. E depois da injustiça, uma bênção sempre aparece.

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0: 15h51.
1: Você sabia que o chimarrão, símbolo tão presente na cultura gaúcha, tem origem indígena? Pois é, o hábito de consumir a erva mate surgiu com os povos guaranis, que já utilizavam a planta em rituais e no dia a dia, muito antes da chegada dos colonizadores. Com o passar do tempo, o chimarrão foi incorporado pelos tropeiros e pelos gaúchos, tornando-se sinônimo de hospitalidade e tradição. Hoje, além de ser um companheiro inseparável nas rodas de conversa, o mate também representa união, respeito e orgulho sulino. É por isso que aqui no Sul dizemos com orgulho, um bom mate nunca se nega. Essa foi mais uma curiosidade do Sul, aqui na programação da Rádio.

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0: quebrou. Disparava, vão dançando na bailanta do Uruguai.
1: Ui, gavete, mas essa bailanta é gostosa de dançar, né, Bugre, velho?
0: Gostosa é aquela estanceira que saiu Zaracotinha.

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0: 16h03.
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0: Obrigado!
1: Dezesseis horas e 14 minutos.
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No sul do Brasil, uma das lendas mais contadas é a do Negrinho do Pastoreio. Diz a história que um pequeno escravizado, castigado injustamente por seu patrão, foi deixado no campo sob a guarda do pastoreio de cavalos. Após perder um dos animais, foi cruelmente castigado e abandonado em um formigueiro. Mas, segundo a lenda, Nossa Senhora apareceu e o acolheu, transformando o Negrinho em um protetor dos campos e dos animais perdidos. Até hoje, muitos gaúchos acendem velas ou fazem preces a ele quando perdem algo importante. Uma lenda que mistura fé, cultura e tradição, passando de geração em geração. Essa foi mais uma curiosidade do Sul, aqui na Rádio Gaudéria.

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0: 16 horas e 49 minutos.
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0: 16:59.
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1: 17 horas e 5 minutos.
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6: Alô, gauchada de todos os rincões de todas as crenças, estamos chegando. É mais um fandango que começa no teu rancho, tchê. Através desta grande rede de emissoras gaúchas que levam o verdadeiro fandango do sul do país aos ranchos da gauchada Brasil afora. Sou eu, o gaiteiro fandangueiro Júlio César Leonardo, a partir de agora, fandangueando contigo.
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6: Vamos tocar e vamos cantar, assim vou vivendo a vida.

0: Atiçando as brasas, o shot com Dionísio Costa no fandangueando. Assim Vou Vivendo a Vida foi a barreira que eu toquei pra abrir este fandango.
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0: Já vem chegando o grupo Eco do Pampa e esta maneira.

0: E assim milongueamos no Fandangueando com a marca Galpão de Minhas Lembranças, comigo Júlio César, com Juliane Leonardo.
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2: 17:20.
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0: E assim vamos, Fandangueando. Tá na hora de dançar bugio e é o bugio que chega no Fandango com os Maragá.

Lago Dileto, marca linda por demais com os monarcas no fandangueando. No compasso do bugio do ouviste com os maragatos. E assim vamos fandangueando. 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

0: Tango Tchê, nos bailes do meu rincão, pra tu matar saudade dos melhores tempos dos serranos, rancheirando neste fandango, hein, tchê? O shot, o porquê das coisas que eu toquei e cantei pra ti com o meu grupo fandangueiro.
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2: 17:34.
3: No sul do Brasil, o rodeio é mais que um evento esportivo. É uma celebração da cultura gaúcha. Os rodeios surgiram como uma forma de reunir peões para mostrar suas habilidades campeiras, como a doma de cavalos, a laçada e a gineteada. Com o passar dos anos, tornaram-se grandes festas que reúnem milhares de pessoas em torno da música, da dança e da culinária típica. É no rodeio que o gaúcho exibe sua pilcha, dança seu fandango e cultiva a tradição. Essa foi mais uma curiosidade do Sul, aqui na Rádio Gaudéria.
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1: Segue o baile, segue o fandango neste balanço fandangueiro dos farranchos do sul do meu Brasil. Vem chegando o baile do Santana, a trote e a galope, marca do Miguel Marques por aqui.

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1: Tá, Bueno, depois deste chamamé no lombo de uma canção que nós tocamos e cantamos pra ti, vamos matar saudade da marca de José Mendes na interpretação do grupo Cordiona.

0: Nova com Os Mirins no Fandanguinho. Que balanço bonito, hein? Que gaita do mestre Albino Manique por aqui, tchê. Roubei a Fazendeira, o shot com o grupo Cordiona, marca do saudoso José Mendes, né? Grande sucesso da música gaúcha. O Chamamé no Lombo de uma Canção, que nós tocamos e cantamos pra ti. E o Baio do Santana, a Vaneira, que chegou com Miguel Marques. Este é o balanço e o compasso dos fandangos do sul do meu Brasil. Este é o Fandangueando.
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2: 17 horas e 49 minutos.
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0: Vamos se chacoalhar, um pra cada lado nesta marcha gaúcha que eu toco e canto agora com o grupo Fandangueiro. Sou louco, mas

0: batendo na marca rancheira de Tiracavaco do Salão com Gonzaga dos Reis. Sistema Antigo, música do Leonardo com o grupo Tempo Bom. E ainda Sou Louco, Mas Sou Feliz, comigo, com meu grupo Fandangueiro, no Fandangueando.
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3: 18 horas e 3 minutos.
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0: No ronco da baixaria desta feita, quem floreou a cordiona por aqui foi o Varguinha, Leonir Pedro Vargas, ainda o Porca Véia com a Lagoa Vermelha, valsando pelos salões do Fandangueando, e a Vaneira nos fundões do meu rincão, que eu toquei e cantei com o grupo Fandangueiro, no Fandangueando, claro que sim. Vamos fandanguear, este é o balanço, este é o tranco dos fandangos do sul do meu Brasil.
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0: Γερβούντεν.
1: Ο Γιωργέσο chegou lá na bodega de bola uma tarde. E ele, não é que não tivesse coragem, mas ele gostava de experimentar os. Chegou, quebrou a porta, pediu uma cachaça, diz: eu quero saber se tem algum valente aqui. Eu disse, se tem algum valente, se tem algum que se levante. E tomou mais uma cachaça e deu um mangaço em cima do barcão, assim, que foi, daí eu reparti umas garrafas pro meio. Tem algum valente aqui ou não tem algum valente? Daí levantou um vivente no barcão. Foi levantando, mas o homem não parava de levantar, né? Demônio, e já, com os talheres, brilhando os talheres, né? Daí eu quero saber, eu já tinha, eu quero saber, e que gosta de uma boa briga, tem que ser um peleador. E o homem levantou e o vivente olhou bem, disse, mano, um já tem, agora precisamos de mais um.
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6: E o balanço continua no compasso dos fandangos do sul do Brasil. Minha alma cantadeira é a marca que eu toco e canto agora.

0: Bom duro e bombachudo com o grupo Cordiona. Assim se pandangueia nos fundões do meu rincão. Tu ouviste a música do Pedro Neves com Os Mirins, Saudade Chucra. E minha alma cantadeira, fui eu quem tocou e cantou, acompanhado do meu grupo Pandangueiro.
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2: Dezoito horas e 33 minutos.
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0: este é o Grupo Chão, Sulino e o Short Campeiro, bandeira de muitas glórias. Tu ouviste o Quero Quero, com a Habaneira Cantigas e ainda a milonga que toquei e cantei no comecito, o meu avô. 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
3: 18 horas e 49 minutos.
4: O violão é outro grande protagonista da música gaúcha. Com suas cordas dedilhadas, o violão campeiro embala canções de campo, toadas e milongas, traduzindo a simplicidade e a beleza da vida no sul. Nas rodas de mate ou nas tertúlias, ele é presença garantida, seja acompanhando uma gaita ou conduzindo uma voz solitária. O estilo do violão gaúcho é único, com batidas marcadas e dedilhados que lembram o trote do cavalo, ele carrega a alma do campo em cada acorde. É o som da calmaria, da saudade e da contemplação do pampa. Essa foi mais uma Curiosidade do Sul aqui na Rádio Gaudéria.
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0: Mas, bate, que shot bonito demais pra você dançar afigurado pelos salões Brasil afora. Manotaço com o Gonzaga dos Reis.
1: Sempre com grande animação.
0: Chegou a hora da despedida, vamos arrematando este fandango, abrindo a cordiona mais uma vez pra tocar esta vaneira que não deixa ninguém parado.
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0: Quando Mateio no Galpão é a marca que nós vamos tocando para encerrar este fandango, fechar as portas do galpão e apagar os lampiões. Um abraço do gaiteiro, até o próximo fandango.

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1: 19:03.
2: Não há como falar em música gaúcha sem lembrar dela. A gaita, também conhecida como acordeão. Esse instrumento chegou ao sul do Brasil com os imigrantes europeus, principalmente os italianos e alemães, e logo foi adotada pelos gaúchos. Seu som marcante embala desde músicas animadas, como vaneiras e xotes, até melodias mais lentas e nostálgicas como milongas e chamamés. A gaita é considerada a alma dos bailes gaúchos. E muitos dizem que onde há uma gaita, a festa está garantida. Ela é símbolo de alegria, identidade e emoção. Esta foi mais uma curiosidade do Sul, aqui na programação da Rádio Gaudéria.
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5: Buenas, amigos e amigas ouvintes. Eu sou Bruno Soares e mais uma vez estou aqui para levar até vocês o programa No Compasso da Gaudéria. Programa este que é gravado, produzido e editado todas as semanas aqui pela nossa web Rádio Gaudéria. E você, claro, pode ir participando durante a semana através dos nossos contatos. O nosso WhatsApp 48 998 67 3215. E também o nosso aplicativo, né? Através do nosso aplicativo, você também pode fazer o seu pedido musical e enviar o seu recado. Ou você que usa aí o computador, o notebook, pode acessar aí www.radiogaudéria.com.br e deixar o seu recado no mural do nosso site. Vamos mandando aí um abraço às cidades que estão ligadas com a gente neste momento. Charqueadas, no Rio Grande do Sul. Candeias do Jamari, em Rondônia. Um abraço aí para o estado de Rondônia. Parobé, no Rio Grande do Sul. Curitiba, no Paraná. Capão da Canoa, no litoral gaúcho. Uruçanga, aqui em Santa Catarina. Garibaldi, lá na Serra Gaúcha. União da Vitória, no Paraná. Piraquara, no Paraná. Porto Alegre, capital dos gaúchos. Blumenau, Santa Catarina. Jaguarão, lá no sul do Rio Grande do Sul, né? Campinas, em São Paulo. Xaxim, em Santa Catarina. Canela, no Rio Grande do Sul. Tubarão, aqui em Santa Catarina. Lages, ali na Serra Catarinense. Esteio, no Rio Grande do Sul. Conselheiro Lafaiete, em Minas Gerais. Quedas do Iguaçu, no Paraná. Enfim, são muitas e muitas as cidades que estão sintonizadas aqui na nossa programação. E vamos abrindo o programa de hoje com a boa música gaúcha. Chegando aí o Tchê Cacareco, a filha do Benedito. Na sequência, chegando aí os netos do velho, comigo a brava se amansa. E para finalizar este bloco, Grupo Matizes, Louco por Chamamé.

0: 19 horas e 18 minutos.
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3: Estamos de volta com o programa No Compasso da Gaudéria de hoje. Vamos mandando um abraço lá para a cidade de Nova Santa Rita, no Rio Grande do Sul, para os nossos ouvintes, o Leandro e também o Carlos Becker, né? Que é um grande radialista lá da região. Então mandamos aí um forte abraço ao Leandro e também ao nosso grande amigo radialista Carlos Becker. Vamos tocar aí uma música do Baitaca aí para os amigos, né? Neste bloco. Também nós temos aqui através do mural de recados aqui do nosso site, né? Da Web Rádio Gaudéria. O nosso ouvinte Gilmar Doval, lá de Camaquã, no Rio Grande do Sul. Buenas, gauchada amiga, mas que tal xiruzada? Estamos de mate pronto e palanqueado de butuca ligada na programação. Roda uma marca do Capitão Faustino, o enterro do Negro Geada. Forte abraço do tradicionalista Gilmar Doval de Camaquã, no Rio Grande do Sul. Um forte abraço aí, então, ao Gilmar Doval e a toda a gauchada que nos escuta lá na belíssima cidade de Camaquã, no Rio Grande do Sul. E vamos seguindo então, atendendo aos pedidos musicais, trazendo aí mais um bloco de músicas. Chegando na primeira, Capitão Faustino, com a participação de César Oliveira e Rogério Melo, o enterro do Nego Jada. Na sequência, uma nova música aí do Baitaca, Cabelos Brancos. E para finalizar o bloco, Chiquito e Bordoneio, Galderiada. 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

0: 19h31.
1: Não há como falar em música gaúcha sem lembrar dela. A gaita, também conhecida como acordeão. Esse instrumento chegou ao sul do Brasil com os imigrantes europeus, principalmente os italianos e alemães. E logo foi adotada pelos gaúchos. Seu som marcante embala desde músicas animadas, como vaneiras e xotes, até melodias mais lentas e nostálgicas como milongas e chamamés. A gaita é considerada a alma dos bailes gaúchos. E muitos dizem que onde há uma gaita, a festa está garantida. Ela é símbolo de alegria, identidade e emoção. Esta foi mais uma curiosidade do Sul, aqui na programação da Rádio Gaudéria. 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
2: E vamos prosseguindo com o programa No Compasso da Gaudéria de hoje. Vamos mandando um abraço lá para a cidade de Paula Freitas, no estado do Paraná, para o nosso amigo ouvinte Antônio Carlos Baranowski. Agradecemos aí então a mensagem do nosso amigo Antônio Carlos Baranowski, que está sempre sintonizado na nossa programação lá na cidade de Paula Freitas, no Paraná. Também nós temos aqui outros pedidos, né, através do aplicativo da Web Rádio Gaudéria, que você pode baixar aí na loja de aplicativos do seu aparelho Android, né? O Rogério Grabowski está nos mandando mensagem aqui, do Piquete de Laçadores Tropeiro Velho, em Osório, né? Eles querem

querem escutar aí a música Tropeiro Velho do Teixeirinha. Então um abraço aí ao piquete de laçadores Tropeiro Velho, em especial aí ao ouvinte Rogério Grabos, que iremos atender aí o pedido do amigo neste bloco. Nós também temos aqui o pedido do ouvinte Manuel Pereira, lá da cidade de Camboriú, em Santa Catarina. Quero ouvir a música Rei Coração com Os Garotos de Ouro. Vamos tocar aí neste bloco também. Aqui também nós temos o Isaías Modelo Pink. Está pedindo a música Peão Nativo com Os Serranos. Iremos também atender aí ao pedido do nosso amigo ouvinte Isaías Modelo, lá do Rio de Janeiro, capital aí do Rio de Janeiro. Um grande abraço aí a todos os amigos ouvintes lá da capital, né? Da capital carioca. Então, ao ouvinte Isaías Modelo Bank. Vamos seguindo então com a parte musical, chegando agora Os Garotos de Ouro com a música Rei Coração. Na sequência, chegando Os Serranos com Peão Nativo. E para finalizar o bloco, Teixeirinha Tropeiro Velho.

0: 19h47.
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3: Estamos chegando ao final de mais um programa no Compasso da Gaudéria, aqui pela nossa querida Web Rádio Gaudéria de Palhoça, Santa Catarina. Eu, Bruno Soares, apresentador deste programa, quero agradecer a cada um, a cada uma de vocês que esteve na nossa companhia até este momento. E te convido para continuar aqui na Web Rádio Gaudéria, ouvindo o melhor da música e da cultura gaúcha. E também te convido para que no nosso próximo programa você esteja de ouvido ligado aqui no programa No Compasso da Gaudéria. Deixando aqui também o nosso WhatsApp 998673215, né? DDD 48 998673215 para você participar de nossa programação. Vamos encerrando o programa de hoje, mandando um abraço lá para o ouvinte Pedro da Silva, da cidade de Rio dos Cedros, aqui em Santa Catarina. Manda mensagem dizendo que está sempre ligado nessa web rádio que só tem música boa. Agradecemos aí a mensagem então do nosso ouvinte Pedro da Silva, lá de Rio dos Cedros, em Santa Catarina. Também nós temos aqui a mensagem da ouvinte Thalita Machado. Ela estava nos perguntando se nós podemos tocar a música Cadela Baia do Mano Lima. Logicamente que iremos tocar para você neste bloco. Então queremos agradecer aí a Thalita e também a mensagem dela, né? Dizendo que conheceu a rádio hoje e gostou muito. Então, forte abraço aí para a Thalita Machado, que nos ouve lá na cidade de Vitor Meireles, em Santa Catarina. E vamos encerrando então o fandango do Compasso da Gaudéria, ouvindo Os Mateadores, Abaneira. Na sequência vem chegando aí o Mano Lima com a Cadela Baia. E para finalizar o programa de hoje, Jorge Guedes e família, Bigode de Bom Tamanho. Um forte abraço a todos vocês e até a nossa próxima oportunidade.

0: 20 horas e 1 minuto.
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4: Buenas, gauchada amiga de todo o Brasil, está começando o nosso programa Morada Campeira, edição desta sexta-feira, e a partir de agora estamos chegando para te fazer companhia com o melhor da música do Rio Grande. Muito prazer, eu sou seu amigo Wilson Batista, o amigão do povo, e te faço companhia a partir de agora. Prepare o teu chimarrão, o meu já está preparado, e sebamos, abrindo as cancelas do nosso programa, trazendo as primeiras Darlan Pereira, Vaneira pros Chapeludos e Pedro Hortaça, Cerne Pedra e Taipa.
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0: Este é o gaitaço do Tibúrcio das Estâncias, caçando buchincho. E neste balanço buenacho de primeira, a gente vai começando o nosso programa Morada Campeira e vamos pro nosso primeiro intervalo. Daqui a pouquinho a gente volta.
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2: 20 horas e 13 minutos.
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0: Estamos de volta com o nosso programa Morada Campeira, abraçando você que tá pelo rancho, pra você que tá na labuta, mas tá com o rádio ligado aqui na nossa emissora preferida, acompanhando o nosso programa Morada Campeira e o melhor da nossa música do Rio Grande. Vamos destacando desta feita os nativos Bate Coxa e Ernesto Nunes, Cabeça Inchada.
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0: Gilda de Freitas, Baile do Chico Torto. Programa Morada Campeira faz mais uma paradinha e daqui a pouquinho a gente volta.
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2: 20 horas e 25 minutos.
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2: Buenas, gauchada, estamos de volta aí com o nosso programa Morada Campeira, que não para, né, che? É o melhor programa do Brasil, com a nossa boa música do Rio Grande. Um abraço a você que está ligadaço aqui na nossa rádio preferida. Ivonir Machado e as coisas do meu rincão, e João de Almeida.

0: Lobisomem, metapo de nojo essa, completando mais um bloco do nosso programa Morada Campeira, e daqui a pouquinho a gente volta.
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2: 20:39.
3: No sul do Brasil, uma das lendas mais contadas é a do Negrinho do Pastoreio. Diz a história que um pequeno escravizado, castigado injustamente por seu patrão, foi deixado no campo sob a guarda do pastoreio de cavalos. Após perder um dos animais, foi cruelmente castigado e abandonado em um formigueiro. Mas, segundo a lenda, Nossa Senhora apareceu e o acolheu, transformando o Negrinho em um protetor dos campos e dos animais perdidos. Até hoje, muitos gaúchos acendem velas ou fazem preces a ele quando perdem algo importante. Uma lenda que mistura fé, cultura e tradição, passando de geração em geração. Essa foi mais uma curiosidade do Sul, aqui na Rádio Gaudéria.
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0: Buenas, gauchada, vamos sequenciando o nosso programa Morada Campeira, que música não pode faltar, e aqui é pouco papo e muita música pra você que tá mateando pelo rancho, ligadaço com a gente aqui na sua emissora do coração. Gaúcho da Fronteira, ala puxa-te, e o Grupo Rodeio Iguaria Campeira.
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0: grupo Som do Sul, Vaneira do Sul, completando mais um bloco do programa Morada Campeira de hoje. Vamos fazer mais uma paradinha e daqui a pouquinho a gente volta.
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2: 20 horas e 51 minutos.
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0: Beleza, gauchada amiga de todo este meu Brasil, gauchada espalhada, ligadaço na nossa programação, aqui pela sua rádio preferida, a nossa rádio do coração. Vamos trazendo aí o Tchê Moçada lá perto das grotas e o Teixeirinha Aliança.